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0: 10 e 2.
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0: 1116.
1: CD Temporada 2010 com Leozinho CD.

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1: Ah, brincadeira de negrão, você sabe qual é.

Meia-noite e um. 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
2: Uma e 59. 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
3: uma e 59.

0: 3:53.
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2: Pronto, minha gente. Está entregue o horário agora para que o Edelson Moura apresente o programa Ligação Nacional. Obrigado, emissora. Obrigado, rádio bacana, que deixa o Edelson Moura entrar em todos os lares desta cidade linda e maravilhosa com esse povo hospitaleiro. Obrigado, Charles Elp, Franklin Russo, Zélia Maria, Marcelo Moura, por nos ajudarem também a levar a nossa comunicação amiga a tantos e tantos lugares deste imenso Brasil. É o programa de rádio que chega em todo canto, em toda cidade. Apresentado aqui pelo radialista mais ouvido do mundo. Eita trem, sou eu, Edelson Moura. Fala aí, Franklin Russo. Coloca pra nós a primeira música e mostre por que esse programa é sucesso.

0: Nossa!
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3: O que é o problema? O problema, a complicação, é o que sobra de uma avaliação mal feita do que ocorre, é a consequência de algo. Não considere nada um problema. Se for uma notícia, ela não é má se você a aceita. Se é o falecimento de pessoa querida, ele dói menos. Se você crê ser isso natural, se as coisas que você quer não acontecem, isso não lhe aflige, se tem paciência. Um fato é apenas um fato. Não permita que se transforme em um problema. Use a inteligência. Os acontecimentos sempre trazem a solução por companhia.

0: Eu vou seguindo aqui na apresentação do programa Ligação Nacional.
1: Boa tarde, Adelson Moura.
0: Boa tarde,
1: William,
0: bom dia.
1: Coelho, da FM Cidade 106,3 de Capinzal do Norte, Maranhão. Lembrando que o seu programa é passado aqui das 13 às 14 horas, de segunda a sexta. Um grande abraço, William Coelho.
0: Ô, meu amigo William, obrigado, viu? Dá um abraço aí a todos da sua cidade, aos meus colegas da rádio. Coisa boa, rapaz, que notícia boa. Um abraço para todo mundo.

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4: 47. 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
5: Vamos abraçar agora a nossa ouvinte Zuleide. Ela que mora na cidade de Barra do Corda, estado do Maranhão. Olha, gente, eu quero mandar um abraço a todos de Barra do Corda, porque é impressionante o sucesso desse programa na cidade. É grande, mas é grande mesmo, e eu recebo aqui muitas mensagens de Barra do Corda, muitas. Zuleide, muito obrigado. Ela mora lá na Barra do Corda e pede a música Espelho Quebrado, só pra curtir. Essa música é do Edelson Moura, é cantada pelo Edelson Moura, e é de minha autoria e da minha parceira Zélia Maria. Vamos ouvir Espelho Quebrado.

0: Vamos continuando por aqui com o programa Ligação Nacional. Alô!
1: Boa tarde, Adelso Moura.
0: Boa tarde.
1: Sua Duda daqui de Santa Luzia.
0: Uhum.
1: Peço que você toque a música com Amado Batista.
0: Sim.
1: Casta sobre a mesa. Somente pra me curtir.
0: Muito bem, Duda. Alô, Santa Luzia. Ela quer curtir. Carta sobre a mesa com Amado Batista.

0: tem mais gente querendo falar aqui com o Edelson Moura. Vamos falar com o povo.
1: Bom dia, Edelson Moura. Bom dia, Edelson Moura. Boa aqui tarde. Da Rádio Máxima FM 87.9.
0: Opa!
1: Paraibano, Maranhão.
0: Isso.
1: Bom dia pra você, tudo de bom.
0: Obrigado, Rádio Máxima. Rádio Máxima de Paraibano, estado do Maranhão. Meu abraço aí a todos os meus companheiros da Rádio Máxima. Que beleza! Obrigado, meus amigos, pela exibição dos nossos programas aí.

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1: 4:20. 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
2: Alô, grandão, você tá aí, grandão?
3: Ô, meu amigo de Assumoura, boa noite, Fraquinhozinho, boa noite, boa tarde.
2: Boa noite, boa tarde.
3: Bom dia.
2: Isso, amigo.
3: Rapaz, eu ouço o seu programa há mais de 30 anos, sou seu fã, eu gosto muito do seu programa.
2: Que legal.
3: É, que Deus abençoe você e sua família, nós todos.
2: Amém, grandão.
3: Tá bom, meu amigo?
2: Tá bom.
3: Boa sorte, tudo de bom pra você, meu amigo.
2: Igualmente, grandão, igualmente.
3: Eu sou aqui do estado do Maranhão, Vitorino Freire.
2: Ô, Vitorino Freire, Maranhão. É o grandão falando aqui com Edelson Moura.

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1: E agora, a hora do besteirol. Oi, Zélia.
2: Oi, Adelson.
1: Tudo legal, graças a Deus.
2: Tudo bem. Não era eu que ia chamar hoje, Adelson? Não era eu que ia chamar?
1: Chamar o quê?
2: O besteirol.
1: É, como é que você ia fazer?
2: Eu ia falar. E agora, a hora do besteirol. Oi, Adelson.
1: Oi, Zélia. Qual é a diferença?
2: Qual a diferença? Que sou eu que tô chamando.
1: Ah, sim.
2: Pra ficar diferente.
1: Entendi.
2: Entendeu?
1: Entendi.
2: Eu quero mandar um abraço aqui pra dona Rosinha e o seu Cícero Rufino, lá de Carnaubal, Ceará.
1: Dona Rosinha, tudo bem? Cícero Rufino, tudo bem?
2: Tem também o filho dele, o Nedilson.
1: Nedilson.
2: É, eles são representantes da Saúde com Beleza.
1: Os
2: lá.
1: Três vendedores na cidade.
2: Era a dona Rosinha e o seu Cícero, né?
1: Sim.
2: Aí o filho dele entrou, e você acredita que aumentaram as vendas?
1: Olha,
2: a dona Rosinha continuou vendendo o que ela já vendia, mas o Cícero,
1: sim,
2: e o filho dela compra mais ou menos igual também.
1: Olha, que bom. Então a família toda tá dentro do negócio.
2: A família toda dentro do negócio.
1: Bacana.
2: Eles são joia.
1: Bacana.
2: E mandar um abraço também pra Marinalva, né?
1: Sim.
2: Nossa representante lá de Tanque Novo, na Bahia.
1: É a nossa representante mais antiga.
2: Também,
1: né?
2: Tem também, olha, outra representante antiga, a Ivanete, lá de São João do Paraíso.
1: Tá vendo?
2: Ivanete é bem antiga também.
1: Pessoas que estão com a gente há muitos anos.
2: Nós temos a Ivanete, tem uma farmácia lá também que vende.
1: Que legal.
2: Lá em São João do Paraíso. E um não atrapalha o outro.
1: Tá vendo?
2: Os dois vendem a mesma coisa.
1: Que maravilha, né?
2: A gente tem vários vendedores,
1: tá,
2: né?
1: Tá certo. Qual é o besteirol de hoje?
2: O besteirol de hoje é... Veja só. O que que vai até a lua, mas nunca sai do lugar?
1: A estrela?
2: Não.
1: Não?
2: Uh-uh.
1: O que que vai até a lua...
2: Mas nunca,
1: nunca
2: sai do lugar?
1: Nunca sai do lugar. O sol vai até a lua, será?
2: Não.
1: Eu não sei, não.
2: Não.
1: Não, não sei.
2: É,
1: o que que é?
2: Inclusive o seu, o meu.
1: É. É o pensamento?
2: Não. O olhar.
1: O olhar?
2: É.
1: Vai até a lua.
2: Vai, quando a lua aparece lá, você não olha pra ele e fala: Zélio, olha como a lua tá bonita, eu vou oferecer ela pra você.
1: Isso,
2: não é? Então,
1: olha só que
2: você
1: pensa.
2: Me oferece a lua de vez em quando. Não é?
1: É,
2: quando tá aquela lua grandona, assim, você fala: Zélio, olha como a lua tá linda hoje, vou oferecer ela pra você.
1: Fico
2: eu fico
1: com ela
2: toda.
1: Pra você,
2: eu fico toda feliz.
1: Que legal.
2: É.
1: Tchau, Zélia.
2: Tchau, Edelson. Ah!

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1: 4:33.
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0: ligação nacional para o Brasil inteiro. Joelita, você tá aí, minha amiga?
1: Eu acompanho sempre seu programa na WSAG de meio-dia, uma hora.
0: Que bacana.
1: Eu gosto muito de ouvir você.
0: Obrigado.
1: Tocar as músicas do Olinda, do Amado Batista.
0: Sim.
1: E ofereço para todos que tiver sintonizado, todos que tiver ouvindo a rádio.
0: Isso, amiga.
1: Bom dia. Boa tarde. Beijo. É Joelita, beijo.
0: Outro beijo pra você, Joelita. Muito obrigado pela audiência, pelo carinho. Ei, Charles Hell, pensei Delson Moura, vai longe. A nossa voz vai longe, vai rompendo fronteiras. É o Brasil todo ligado.

Adelson Moura. Vamos divulgar esse telefone, rapaz. O povo quer participar. 61 999 369 5557. Este é o telefone da Rádio Estúdio Brasil. Não atende chamada, viu, gente? Só mensagem. 61 999 369 5557. É o WhatsApp do programa Ligação Nacional. Diga aí, viu? O que é que você quer ouvir? Qual é a música que você gosta? Participe! E vamos agora apresentar para vocês o nosso quadro A Hora da Velharada.

0: vamos nessa. Chegamos ao final do programa de hoje. É uma pena, mas nós temos que ir embora, gente. Nacional. Temos que ir embora. Já está na hora de chegar outro locutor, né, para apresentar o programa. E o Edelson Moura diz assim: obrigado, Brasil!
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1: 4:46. 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

0: 4:52.
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3: Chegamos, meus amigos, e a partir de agora vamos comandar mais um programa Amado Batista para vocês. É, rapaz, a semana passou num vácuo, né, Charles Help? Rápido demais, que é isso? Aliás, o tempo está passando numa velocidade tremenda, nunca vi. Bom dia, boa tarde, boa noite, povo brasileiro. Edelson Moura, Charles Help, Franklin Russo. Estamos aqui para comandar mais um programa Amado Batista para vocês. E agora nós vamos já trazendo a primeira música de hoje. Estou só.

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1: É Delson Moura. Ô, gente amiga! Olá, meus ouvintes, vamos continuando na apresentação do programa do Amado Batista. Tá passando da hora de chamar os nossos ouvintes para poder falar com a gente. Eles gostam de participar, de pedir música. Tem gente aqui de todo lugar. Deixa eu escolher aqui a primeira mensagem.
2: Oi, Edelson, boa tarde.
1: Boa tarde,
2: boa noite.
1: Bom dia.
2: Eu tô aqui na escuta aqui do seu programa. Eu moro aqui em Santa Luzia do Tigre, sou a Morena, aqui da Rua Santarém.
1: Bacana, Morena.
2: Eu quero pedir uma música com o Amado Batista, era moça. Eu ofereço para o meu esposo, para o Daniel, para o Matheus.
1: Sim.
2: E para você.
1: Obrigado.
2: Que é um grande locutor.
1: Obrigado,
2: amo
1: amiga.
2: A voz.
1: Obrigado.
2: Amo a voz da Zélia, gosto do Besterol. Muito, muito, muito. Fico ouvindo todas as tarde.
1: Sim.
2: E para todos que está na escuta do programa e para todos que trabalham com você.
1: Obrigado.
2: O programa de vocês.
1: Obrigado, tarde, obrigado, obrigado. Boa tarde, bom dia, boa noite. Minha amiga lá de Santa Luzia. Ela pediu e vai ouvir, Franklin Russo, Aeromoça.

0: Vamos anotar o WhatsApp do Edelson Moura. 61999369557. 61999369557.
1: Boa tarde, meu amigo Edelson Moura.
0: Boa tarde.
1: Aqui é Luiz Araújo, São Pedro da Água Branca.
0: Ô, Luiz.
1: Seu programa todo santo dia, através da Positiva FM, aqui em nossa cidade.
0: Que bacana.
1: Que abraço. Estamos juntos.
0: Tamo junto.
1: É nóis.
0: É nóis. Obrigado, meu amigo. Tamo junto mesmo. E ouça agora o Amado Batista cantando Chocolate com Pimenta.

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Construa uma nova personalidade. Você se constrói a todo instante. Para ter a personalidade amorosa e firme, incorpore a ela os valores permanentes. Quando você diz a palavra amiga ou faz o ato bom, a bondade se agrega a você. Se tem compaixão pelos outros, a compaixão se une a você. Se vê beleza à sua volta, a beleza se põe em você. Se olha o futuro com otimismo, o otimismo se estabelece dentro de você. Se tem fé em Deus, a divindade transparece em você. A sua personalidade mostra o que você vem fazendo.

0: Fala, Gilvanda.
1: Olá, Adelson Moura.
0: Olá, Gilvanda.
1: Bom dia, boa tarde, boa noite.
0: Boa tarde, boa noite.
1: Aqui é Gilvanda, eu falo da cidade de Ribeira do Pombal, Bahia. Eu ouço seu programa.
0: Sim.
1: Pela Cana Brava FM.
0: Que legal.
1: Programa do Amado Batista, não perca um só programa. Aqui
0: certo.
1: Passa a tarde. Das 4 às 5.
0: Que bom.
1: Amo todas as músicas dele.
0: Certo.
1: Sou fã incondicional do Amado Batista.
0: Olha que beleza.
1: Meu sonho era conhecê-lo pessoalmente. Olha, uma das músicas, todas são bonitas.
0: Sim.
1: Mas eu quero pedir uma que é especial, que
0: sim.
1: Eu amo. De paixão, que é separação.
0: Boa, boa.
1: Viu? Um abraço, Adelson Moura.
0: Outro amiga, obrigado, você é top nas galáxias, Gilvanda. Alô, Ribeira do Pombal. Vamos lá, tocando pra ela, Franklin Russo. Separação.

0: do programa Amado Batista. É audiência total em todo o Brasil. Vamos lá, meu povo. Vamos falar com Edelson Moura.
1: Bom dia, boa tarde, boa noite, Edelson Moura.
0: Bom dia, boa tarde, boa noite.
1: Fala, Leomar Carvalho, fala de Brasília.
0: Sim.
1: Sou seu ouvinte assíduo.
0: Ô, amigo.
1: Todo dia, seu programa. Aqui, ouço pela Rádio Corno, aqui.
0: Sim.
1: Pela Rádio Corno.
0: Certo.
1: De Brasília.
0: Certo, certo.
1: Das 6 às 7 horas. Sou o mais amado do Brasil.
0: Sim.
1: Gostaria de ouvir a música Princesa.
0: Certo.
1: Eu fiz pra todos gostar da música, só pra curtir.
0: Obrigado, meu amigo, muito obrigado. Vamos tocar pra ele. Ele está em Brasília ouvindo Edelson Moura. Princesa.

0: 5h22.
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2: Eu tô aqui de volta na apresentação do programa Amado Batista.
3: Boa tarde, Edelson Moura.
2: Boa tarde.
3: Eu pedi pra Luiz passar aí o som do Amado Batista, amigo.
2: Sim.
3: Quem ama não deixa de amar.
2: Quem
3: com
2: ama.
3: A participação do Calypso.
2: Certo.
3: Vou dedicar minhas amigas Cíntia, a Tamires, a Josi, a Samara, a Luana, a Jéssica. E para o primo Zapazinho, o Marinaldo Batista, o Paulo Pereira, o Elielso. E para todos vocês, um forte abraço, meu amigo, adeus.
2: Obrigado.
3: Passa o som do Amado Batista. Quem ama não deixa de amar. Valeu.
2: Pois não, valeu, valeu, obrigado. Vamos tocar sim. Quem ama não deixa de amar. Amado Batista com a participação.

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1: Tem gente querendo falar nesse programa, Edelson Moura.
2: Boa tarde.
1: Bom dia, boa tarde.
2: Boa noite, Deus.
1: Boa noite.
2: Eu sou seu ouvinte de muitos anos.
1: Sim.
2: Nunca deixei de lhe escutar.
1: Olha só.
2: Espero que você sempre seja essa pessoa que você é, em nome de Jesus.
1: Amém.
2: Amo a sua música, principalmente o milagre aconteceu na minha vida.
1: Olha que beleza.
2: E esta música, ela me toca tanta coisa que só Deus sabe.
1: Sim.
2: Deus abençoe.
1: Teu Amém.
2: Bom dia.
1: Bom dia, boa tarde, boa noite. Certo, amiga. Obrigado, viu? Obrigado, deu pra entender, sim. Enedina. Oh, coisa boa, Enedina. Vou mandar pra você aqui uma música legal. Daqui a pouco o Edelson Moura vai cantar na hora do quebra-galho. É, não quero falar com ela. Toque aí, Franklin Russo.

0: Aqui, programa Amado Batista, o mais amado do Brasil.
1: Bom dia, boa tarde, boa noite, Adelson Moura.
0: Bom dia, boa tarde, boa noite.
1: Eu já mandei duas mensagens. Ninguém ouviu a minha mensagem.
0: Tô ouvindo agora.
1: Gostaria muito que você ouvisse a minha mensagem.
0: Sim.
1: Tocasse pra mim a música do Amado Batista, Quarto Negro.
0: Certo, certo.
1: Ouço pela rádio Corno FM,
0: sim,
1: aqui de Brasília.
0: Certo.
1: Transmite no horário, seu programa transmite no horário das 6 às 7 da manhã. Sou todo gostado da música, só pra curtir.
0: Certo.
1: Um abraço.
0: Pronto, agora suas mensagens chegaram. Tô atendendo você aqui, né? Meu querido ouvinte de Brasília. Ele pediu, vai ouvir mais uma, Quarto Negro.

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4: 5:36.

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E agora Amado Batista canta Fagulhas de Amor.

0: Estou de volta. Vamos continuar tocando aqui os grandes sucessos do Amado Batista.
1: Bom dia, Delson Moura.
0: Bom dia, bom dia.
1: É a Maria Rita da comunidade da Ipueira.
0: Oi, Maria Rita.
1: Torre FM.
0: Sim.
1: De Francisco Badaró.
0: Oh, que beleza.
1: Se for possível, roda uma música pra mim.
0: Roda.
1: Do Amado Batista.
0: Sim, claro.
1: Ofereço pra minhas amigas e pra... quem gostar da música.
0: Certo.
1: Valeu, Edelson Moura. Uma
0: Valeu.
1: Boa tarde pra você. Gosto muito de ouvir seu programa, Edelson Moura.
0: Que
1: Não
0: bom.
1: Não perco seu programa nem um dia, Edelson.
0: Oh, amiga, obrigado. Ouvimos aí a voz da Rita. É mineira. Todo mineiro é gente boa, né, gente? Gracinha. Então, vamos tocar pra ela aqui uma música bonita. Quero namorar.

Vamos trazer agora para vocês a Hora do Quebra-Galho. Tem uma música que eu gosto muito, é uma música religiosa, chama-se Vinde Espírito Santo. Feliz é aquele que recebe o Espírito Santo. Eita coisa boa! Vinde Espírito Santo. Cante aí, Edelson Moura.

0: programa, mais um programa Amado Batista. Obrigado a todos, obrigado a você que teve a paciência de ficar esta uma hora ouvindo a gente. E até o nosso novo encontro, se Deus quiser, por aqui mesmo, por essa mesma emissora. Tchau, Brasil!
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1: 5:50.
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0: Chegando aqui no Clube do Caipirão, defendendo as tradições culturais de nossa terra com grandes sucessos do nosso cancioneiro. Muita música, alegria pra você, que é o melhor ouvinte do mundo. Vamos que vamos!
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0: A sonoplastia do meu irmão companheiro Zé Luquinha, assessoria e produção da Dona Juju. Juntos nós vamos reviver um passado tão vivo e presente na história e na memória de cada um de nós amantes da música sertaneja. Com a proteção de Deus, estamos chegando!

0: Abrindo com chave de ouro o Clube do Caipirão deste sabadão, quando canta o Chororó com João Mineiro e Marciano.
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0: É uma satisfação imensa estar aqui junto com você nesta manhã de sábado. Vamos junto em defesa da nossa viola, da nossa música sertaneja. Vamos ouvir Juliano e Jardel, é das antigas, hein? A marca da fronha.

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0: Sementinha, Dino Franco e Mouraí.
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0: E o nosso Clube do Caipirão está no ar desde 2008, defendendo a viola, a cultura, as tradições de nossa terra, sempre mantendo firme o melhor do nosso cancioneiro rural e da música tradicional, trazendo desde as raridades, as pioneiras da nossa canção, até mesmo as músicas mais novas, mas sempre dentro do estilão do sertanejo raiz, tradicional e romântico. 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
0: Já já tem mais moda.
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0: Muito bem, vamos agora com o Momento Saúde com Edelson Moura.
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0: 6:22.
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0: Apaixonado, Gino e Geno, apaixonado por você, só modão, hein?
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0: sono, vai levantar aí não?
1: Tá na hora de levantar, compadre, comadre, fica enrolando não.
2: Acorda, animal.
1: Ah, vai. Que beleza, você que está acompanhando a gente pelo rádio, pela internet, muito obrigado pela sua companhia, ainda tem muita moda boa pra gente ouvir, fique ligado, porque eu vou ali e já volto.
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1: Já estamos de volta com o Clube do Caipirão, maior programa sertanejo raiz do rádio.
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1: O Luquinha finalizou e nós vamos ouvir Zé Mulato e Cassiano, Navegante das Gerais.

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0: É a Gaivota, Léo Canhoto e Robertinho, gravação de 1972.
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1: Já já tem mais sucesso, se liga na programação.
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1: E agora vamos com o Momento Saúde com Edelson Moura.
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4: 7 horas.

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1: 7:01.
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2: Agora, junto com a FAESP, Federação da Agricultura do Estado de São Paulo, Senar, Serviço Nacional de Aprendizagem Rural e Sindicatos Rurais, vamos com o informativo do agro, deixando você logo cedo muito bem informado. As condições climáticas aliadas ao comportamento da oferta e da demanda influenciaram diretamente a movimentação dos preços pagos aos produtores de importantes produtos da agropecuária paulista no mês de julho. Enquanto o limão Tahiti e a banana Nanica apresentaram forte valorização, itens como tomate, ovos de galinha e feijão cores registraram queda nas cotações em comparação a junho deste ano. Para saber do boletim e o relatório completo, acesse o site faespsenar.com.br. É o informativo do agro, junto com a FAESP, Senar e Sindicatos Rurais, deixando você logo cedo muito bem informado aqui no Clube do Caipirão.
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0: grande sucesso da nossa canção Caboclo, ouvimos Christian e Ralph, Quebradas à Noite, é o romantismo da música sertaneja.
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0: Eu vou ali e já volto.
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6: 7:32.
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0: compadre. Acorda, Zé.
1: Acorda, Zé. Acorda, Zé. Dá mais fogo, Zé. Mais chumbo. Mais chumbo quente, Zé.
2: Ah, se eu acordo.
0: E ó, se liga na programação, porque está sendo preparada uma seleção que eu vou falar a verdade, hein? É de arrepiar.
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9: 7h53.
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0: Agora no jeito, Teodoro e Sampaio. Saudade Pica-Pau.

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1: 8:03.
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Amigos, aqui estamos novamente com o nosso programa Mundo Sertanejo. Um abraço a todos. Muito obrigado pelo carinho, audiência fantástica pelo Brasil inteiro, através de nossas rádios parceiras, afiliadas à nossa central de produção Rádio Estúdio Brasil. A cada diretor, cada programador, cada locutor, o nosso abraço carinhoso, nossa gratidão por essa parceria de sucesso, né? Todos nós aqui da nossa central de produção, Rádio Estúdio Brasil, Edelson Moura, Zélia Moura, todos da equipe, o nosso Valdir, que é editor de programas, todos nós ficamos gratos a todos vocês pela parceria de sucesso, né? Aos internautas que em qualquer parte do Brasil e do mundo estão ligados ouvindo o nosso programa aí através dos aplicativos de suas rádios preferidas. Pelo aplicativo aqui da Rádio Estúdio Brasil, você ouve o nosso programa de segunda a sexta, 8 horas da manhã. Vamos de música? Jorge Mateus abre o programa cantando Voa Beija-Flor.

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1: Maravilha, maravilha, Mundo Sertanejo está no ar. Ô, dona Helenice, muito obrigado a todos vocês aí de Montes Claros, Minas Gerais, a dona Helenice, o senhor Paulo Sérgio, os filhos, toda a família ligados, todos ligados na nossa Rádio Educadora FM, 22 horas, exibindo nosso programa. Um abraço. Muito obrigado a todos vocês aí de Montes Claros, cantor Léo Souza, Regiane Rodrigues, muito obrigado. Nós temos aí Francisco Badaró, Rádio Torre FM, Cristiano Mendes, Amanda, todos da equipe, Acida Santos, beijo para vocês, todos os ouvintes, né? Paraíso FM, São João do Paraíso, 6 horas da manhã estamos no ar. O meu querido amigo Amadeus Ferreira, Neilza, todos. Também em Coromandel, Super 95 FM, exibindo nosso programa com muito sucesso, 5 horas da manhã. Marcelo Tolentino, todos vocês, muito obrigado, viu? O Estadão de Minas Gerais ouve Mundo Sertanejo, São Félix, Rádio Terra FM, Vandersá, com todos da equipe, 5 horas da tarde, estamos no ar com uma grande audiência. Henrique e Juliano cantam Até Você Voltar.

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1: Maravilha, maravilha, Mundo Sertanejo está no ar. O Brasil inteiro ouve Mundo Sertanejo. Orocó, Pernambuco, Brígida FM, um abraço a Luiz do Campos, todos da equipe. Nosso abraço carinhoso, muito obrigado, viu? A todos vocês, nossos queridos amigos em Caçapava, São Paulo, Rádio Cultura Sertaneja, muito obrigado pelo carinho. Parceria de sucesso, Adilson do Vale, muito obrigado, viu? Tocando as músicas do Diego Valadares, Dr. Newton, doutora Rafaela, todos da equipe, os nossos locutores aí da Rádio Cidade de Pereira Barreto, São Paulo, toda a região ouvindo Mundo Sertanejo, muito obrigado, viu? Meu querido amigo Barros, Rádio Guaçu Brasil, aí também interior de São Paulo, região de Piracicaba, a todos vocês, nosso abraço carinhoso. Chicote de Luxo e Diego Valadares cantam juntos, Cabra Danada.

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1: Muito bem, vamos até o Estadão do Pará, muito bem, Sapucaia, Sapucaia no Pará. Nós temos a Rádio Liberdade FM, Rádio Alternativa FM, Rádio Alternativa FM em Sapucaia, no Estadão do Pará, 16 horas, estamos no ar. Nosso diretor Romualdo Lima, nossos ouvintes, o Divino, a turma aí do Barracão da Prefeitura, o Valdete, o Irmão Domingo, o Manuel do Trator, todos vocês, audiência muito grande aí. 4 horas da tarde, né? Em Sapucaia, Pará, em Belém, Rádio Cidade FM, meu querido amigo Adonai, todos da equipe, muito obrigado. Em Novo Horizonte aí, nós temos aí a Rádio Brega Brasil, meu amigo Luciano Catanhede, meu dia, estamos no ar, uma audiência muito grande. O Estadão do Pará também ouve Mundo Sertanejo, João Mineiro e Marciano cantam no mesmo lugar.

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Que música linda! É um clássico nas vozes dos saudosos João Mineiro e Marciano. É, eles deixaram aí pra gente um grande legado, né? Grandes sucessos. Meu amigo Jota Neto, aí no Estadão da Bahia, em Maiquinique, Bahia, Rádio Grafite FM, todos, muito obrigado pelo carinho, viu? É, exibindo o nosso programa, tocando as músicas do Diego Valadares em suas programações, muito obrigado, viu? Edjalma Magalhães, Rádio Terra FM, em Feira da Mata, também tocando aí os sucessos do Diego Valadares, exibindo o nosso programa com muito sucesso. Muito obrigado. E Vanderlei Bahia, Rádio Vanderlei FM, um abraço a todos. Em Feira de Santana, Rádio Clube FM, em Roda Velha, o Estadão da Bahia também ouve Mundo Sertanejo. Vamos até São Raimundo das Mangabeiras, no Estadão do Maranhão, Rádio Rio Neves FM e Ângelo Souza. Muito obrigado pelo carinho, viu? A todos vocês aí de São Raimundo das Mangabeiras, também de Barra do Corda, também de Santa Luzia do Paruá. Um abraço a todos vocês, viu? O Estadão do Maranhão ouve Mundo Sertanejo. João Paulo e Daniel cantam Loira do Carro Branco.

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1: Maravilha, maravilha, meu amigo Adriano Publicidade, a sua mamãe Dona Maria, de manhãzinha, 6 horas da manhã, tomando aquele cafezinho quentinho, né? E ouvindo o Mundo Sertanejo aí pela Rádio Cidade FM de Colinas, Estadão do Maranhão. Ô Maurício Nascimento, Maurão Produções, em breve, Diego Valadares fazendo shows por aí, vai ser bom demais. Ô Gil Moraes, obrigado, meu irmão. Nós estamos no ar 6 horas da manhã, logo após o Fala Gil. Olha quem vai cantar bonito agora, mais um clássico do sertanejo. Chico Rei e Paraná cantam Canarinho Prisioneiro.

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4: 8h41.
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5: Muito bem, vamos em frente, Mundo Sertanejo está no ar, muito obrigado pelo carinho de sempre, viu? Adilson do Vale, Cultura Sertaneja em Caçapava, Rádio Cultura Sertaneja FM, Caçapava, São Paulo. César Vieira, Rádio Interativa Itapetininga, o Estadão de São Paulo, também ouve Mundo Sertanejo. Muito obrigado a todos vocês, viu? Chama no Instagram, Diego Valadares Oficial no Instagram. Lá você vai ver os clipes, os vídeos, tem um contato para show, né? Show do Diego Valadares, um show para cima, um show dançante. E também tem o link do YouTube. Um abraço a todos vocês, meus amigos do Brasil inteiro. Bruno e Marrone.

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1: Eu já cantei muito nos shows essa música, né? E posso cantar ainda, é só o pessoal pedir. Diego Valadares e Banda na Sua Cidade. É um show dançante, um show pra cima. Chama no Instagram, Diego Valadares Oficial. E as minhas músicas já estão no Spotify, viu? No Spotify, YouTuber Music, Deezer, nas plataformas digitais. Você pode digitar lá, Diego Valadares, e ouvir as minhas canções, né? É bom demais. Vamos em frente? Rio Negro e Solimões cantam. Tô por aí.

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1: Maravilha, maravilha, mundo sertanejo está no ar. Um abraço a todos vocês, amigos do Brasil inteiro, que estão sempre ligados com a gente aqui no Mundo Sertanejo, nos dando aí uma grande audiência pelo Brasil inteiro. Muito obrigado a cada um de vocês que nos prestigiam com essa grande audiência. Muito obrigado, viu? Nós vamos ficando por aqui. Nós vamos ficando por aqui. E o Rafael Silva, que é um cantor amigo nosso aqui de Brasília, nosso amigo Rafael Silva, vai cantar para vocês, encerrando o programa de hoje. Pé de Frango é uma música linda que tem uma sanfona muito bonita, viu? Canta, Rafael Silva. Um abraço a todos.

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0: 8h55.
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0: 952.
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0: Cadu!
1: Que lindo, que Ricardo. Prazer, que honra ter vocês aqui no nosso DVD.
0: A honra é nossa, obrigado pelo convite. Sucesso, mais sucesso ainda pra vocês, tá bom?
1: Obrigado, Deus abençoe vocês, viu?
2: Tchãozinho, Alessandro, obrigado pelo carinho de Paulo e Paulino. Obrigado a tantos amigos que nós estamos vendo por aqui, né?
3: Dez e vinte e três.

0: Quem gostou dá um gritão aí.
1: Dá um gritão aí, São Paulo.
2: No 12.
0: No 12, Fê.
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0: 10h47.
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15: 10:57.

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0: Obrigado!
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0: 11:54.
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Está no ar o programa Conexão Esportes, dessa tarde de sábado. Eu sou Márcio Roberto, vou conduzir você com o melhor do mundo da bola até a 1 da tarde, né? O nosso programa tem como compromisso te informar. Ele tem como compromisso te informar, trazer informação, trazer conteúdo, trazer entretenimento. Com certeza, na melhor estação do seu rádio. Qual a melhor estação? É a 98,5. A 98,5 tem como compromisso te entreter e te fazer trazer o melhor do mundo da bola. Com certeza, aqui no nosso programa, né? Nosso programa Conexão Esporte, programa Conexão Esporte, programa Conexão Esporte. É sem sombra de dúvida o melhor. É você aqui, a gente vai estar trazendo para você a rodada do Campeonato Brasileiro, a rodada do Campeonato Brasileiro, que com muita emoção, com muito conteúdo, com muito entretenimento. A gente vai estar trazendo para você a rodada do Campeonato Brasileiro. Ei, ouvinte, você aqui muito bem informado, a gente vai estar trazendo para você a rodada do Campeonato Brasileiro. O Brasileirão não para. Tivemos Libertadores no meio de semana, mas agora é Brasileirão, né? O Brasileirão nunca para. Então é Brasileirão. Com muita coisa bacana.

Brasileirão. Com muita coisa bacana, né? E eu informando tudo para você, né? Que é o meu compromisso é esse, né? Trazer informação para você. Trazer informação para meu caro ouvinte da melhor estação do seu rádio, muito entretenimento, muito conteúdo. E é só você fazer parte dessa emoção. É só você fazer parte dessa emoção que você não vai perder absolutamente nada, né? Então, o Brasileirão tem 10 jogos, né, nesse final de semana. 10 jogos. 10 jogos que vai mexer com a emoção do torcedor. 10 jogos que vai fazer parte da rodada do Brasileirão, né?

O peixe mais famoso do mundo. Como você se encontra, Jaú? Posso te ajudar? Tivemos aqui a ligação que caiu, né? A ligação caiu. Pois é, o Corinthians, que vem de uma classificação diante do Rosário Central com gol de Breno Bidon, né? O Corinthians vem com essa classificação diante do Coritiba com gol do Breno Bidon. Que deu uma tranquilidade. Para a equipe do Corinthians. E evidentemente que sim, né? A tranquilidade que é necessária.

por exemplo, o Sport Clube Corinthians Paulista enfrentar o Curitiba, né? No Couto Pereira. É assim importante ressaltar que o Corinthians está em nono com 30.

mesmo, né? O Corinthians diante do Curitiba no Couto Pereira. Sem dúvida nenhuma, né? O Corinthians precisa de ter um resultado satisfatório, né?

Porque com certeza é o que se espera do Esporte Clube Corinthians Paulista, é isso, né? Resultados satisfatórios, né? Vencer, convencer. Tudo isso que se espera do Corinthians, né? E nada melhor do que ter aí esse duelo diante do Curitiba no Couto Pereira. Vai dar toda essa tranquilidade, né, para o Corinthians, né? É, de tentar a vitória, de tentar resultado satisfatório, que com certeza, né, é importante demais para o Corinthians. O Fernando Diniz, que está aí dando a sua cara para esse

Agora tem Memphis Depay, né? Um reforço que era já reforço, né? Também atuando. Tudo isso, né? Tudo isso no time do Corinthians, né? Tudo isso no Sport Clube Corinthians Paulista, esse gigante do futebol brasileiro, né? Corinthians é grande demais. Tamanho do Corinthians não dá para expressar. O time do Corinthians, né? Até porque o que, que as gestões fizeram com o Corinthians é o time nem existir mais, né? Mas o tamanho do Corinthians, a magnitude do Corinthians é muito grande.

O tamanho do Corinthians é enorme. E isso faz o time obter bons resultados.

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0: 4:54.
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4: 5 horas.

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2: Cinco e quinze.

0: 5h29.
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0: 5:34.

0: pelo valendo, você tá
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0: Doido.
1: Ai, bebê.
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0: Valeu demais, meu
1: Valeu,
0: amigo.
1: Valeu, Nando Moreira.
0: Obrigado, meu irmão.
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0: Meu! Caramba!
1: 5:43.

0: 5:57. 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

0: 72.
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2: 5h30. 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
7: 79.

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1: Olá, olá, salve, salve, simpatia, boas vibrações pra você aí do outro lado do rádio. Tô chegando na sua sintonia com mais uma edição do nosso Top Musical, o top das mais pedidas. E agora sim é o top completo pro nosso fim de semana. É as mais pedidas da semana. 12ª posição da semana ficou com Wesley Safadão e Eric Landi. Eis que fala

Mas que fala mal, Wesley Safadão e Eric Land, aqui no Top Musical, 12ª posição. 11ª colocada é Mato Grosso e Matias, Caçador de Gente.

0: Pra fechar a nona colocação aqui no Top Musical, o top completo do seu fim de semana, é rápido intervalo e eu volto já.
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4: 8 e 5.
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0: Já estamos de volta com o Top Musical. Hora de trazer a oitava posição da semana. Na oitava colocação ficou Vitor e

0: despedida da semana no nosso Top Musical. E você não perde por esperar não, hein? Intervalo é rápido e eu volto trazendo as campeãs da semana.
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2: 8 e 18.
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0: Já estamos de volta com o Top Musical, hora das campeãs da semana. As quatro mais pedidas dessa semana aqui. Na quarta colocação ficou Lauana

0: musical.
1: Seis pessoas, Dan Lelis, Juan Marcos e Vinícius, terceira posição da semana. Na segunda colocação tem Gabriel Elias e Banda Eva, Nó de Marinheiro.

Cid, Marieiro, Gabriel Elias, Banda Eva, segunda colocada da semana aqui no nosso Top Musical. Agora é a vez de Calvin Scott, At Your Russ, com primeira posição da semana.

0: Sete At Your Lust, fechando o nosso top musical. Gente, agradeço o carinho, audiência, paciência. Um grande abraço do Rodrigo Souza. Até o próximo programa, se Deus quiser. Tchau, tchau, até lá.
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3: 8:30.
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Um salve, simpatia, boas vibrações para todo mundo. Tô chegando no seu rádio, na sua sintonia, com mais uma edição do nosso Top Universitário. É o Top do final de semana. Pra gente começar o Top bem bacana, aqui tem o som do Vitor e Gustavo.

0: da sequência do Top Universitário de hoje, agradecendo o seu carinho, audiência e paciência. Prometo voltar daqui a pouquinho trazendo mais. Fica ligado
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5: 8h41.
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0: Estamos de volta com o Top Universitário. Por aqui é assim, a música não para, é um sucesso atrás do outro. Tá chegando mais uma sequência musical com Luan Santana e Henrique Juliano. Erro Planejado.

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2: 8h48.
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4: Estamos de volta, Top Universitário, no seu rádio, abrindo a última sequência musical do nosso fim de semana. Tem Marco Antônio e Gabriel, Balança.

0: 8:57.
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0: 92.
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